Rancho do Lubrificante, onde o rancho não tem tramela. Todos os tipos de lubrificantes. O Uruguai, 1926, na quadra do Ginásio Guanabara.

pois ele, subsistindo em forma de Deus, não julgou como usurpação ser igual a Deus. Antes a si mesmo se esvaziou, assumindo a forma de servo, tornando-se em semelhança de homens e reconhecido em figura humana. E a si mesmo se humilhou, tornando-se obediente até a morte de cruz.